0: jamais vai ser artista.
1: Você tem a voz rara como os castrati. Como é que você chama?
2: Ney.
3: Não quero filho viado aqui nessa casa!
4: Não sou viado.
5: Agora, quando eu for, pai, aí o Brasil inteiro vai saber.
6: Esse ser aqui tem a voz mais linda do coral.
7: Você pode atuar e cantar, como nas óperas.
8: Você tem quase 30 anos já, meu filho. Sem objetivo na vida.
9: Eu queria fazer outra coisa. Eu queria, sei lá, colocar corpo.
10: Não pode aparecer desse jeito, com rabo de cavalo e maquiado que nem mulher.
11: Por assim, me aponta na roupa uma mulher com a maquiagem igual a minha.
12: Andrógeno. O dicionário diz andrógeno.
9: Tô experimentando, sou um bicho.
13: Se você não gravar essa música, quem é que vai gravar?
9: É um forró. Eu nunca cantei forró.
13: Ney, imagina isso no palco.
14: São as suas roupas, a sua maquiagem, os seus trejeitos. Estão dizendo que somos um grupo de homossexuais.
9: Digam que vocês não são.
15: Como é que é o nome dele?
16: Cazuza.
17: Eu não tenho vocação pra sofrer por amor.
18: Minha vida, meus mortos, meus carros
19: todos. Virou uma máquina de fazer dinheiro com todo mundo querendo tirar um pedaço da gente.
20: Precisa ficar rebolando de saia.
21: Isso não é uma saia, Antônio. É uma calça de odalisca. Tá vendo, não?

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Coloca um caderninho no bolso, apanha umas fichas e corre pro orelhão. 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E ele

0: Diz aí. Tá na hora de afogar o tanque. 2, 3, 4, 5, 6, 7, 8. Tá na hora de molhar o biscoito. Eu tô no osso, mas eu não me canso. 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
1: Letra A, vamos começar. Alô, por favor, Ana Maria está?
2: Ela saiu com o namorado, quer deixar recado?
1: Não, obrigado, deixa pra lá. Letra B, eu vou ligar pra essa Bianca. Bem cara de carranca, mas dá pra dar o bote. Desligou na minha cara, que tristeza. Chama ela de princesa, ela pensou que fosse trote. Se Dani, é até melhor assim. Eu vou ligar pra Dani, que ela é gamadinha em mim. Oi, Danizinha, lembra do animal?
3: Não conheço ninguém com esse nome, tchau.
1: Deve estar com amnésia, eu vou pra letra E.

0: Que azar, liguei na hora errada. A hora da refeição é uma hora sagrada. Meu caderninho de telefones parece um cardápio, faz um tempo que eu não como nada. 2, 3, 4, 5, 6, 7, 8. 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Hã? 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Letra F, quem não arrisca não petisca.
1: Ela se mudou, casou com um delegado de polícia, que é o número?
0: Risquei da minha lista, há muito tempo eu conheci a Dona Guta, uma coroa enxuta. Como será que ela tá?
2: Dona Guta, vou chamar. Vovó, quem é?
0: Achei melhor desligar.

0: Já tô na letra X, no caderninho de telefone já tá perto do fim. E eu tô longe de um final feliz.
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0: Ainda falta a letra Z, mas acabaram as fichas, o que que eu vou fazer? Diz que sexo? Chega de conversa, que eu quero uma mulher. Já sei, vou ligar pro 02. Diz que informações, não há nada errado nisso.
2: Informações, criança, pois não?
0: Só quero uma informação, pode ser?

0: pra ela também. Alô, Zumira, vai fazer o que hoje?
1: Ah, não sei, vamos no cinema.
0: Quando as molas é demais, o santo desconfia. Essa mina deve estar com algum problema. Chegando no local que ela escolheu, não sei o que é lá, do reino de Deus. Olha o nome do filme, Jesus Cristo é o Senhor. É comédia?
1: Meu filme, o cinema acabou, virou igreja evangélica. E os astros aqui que você comprar pra mim uma vaga no céu.
0: Ai, irmã, deixa disso, minha grana só vai dar pra te levar pra ir rezar lá no motel.
1: Ai, senhor, olha onde eu vim parar.
0: Ah, relaxa, meu amor. Ajoelhou?